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1: 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Deixa que eu conto a verdade.

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4: Antony Gabriel em mais um Agro Hit.

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0: Ô, Lau.
1: Felipão emocionou, esqueci.
0: Eu emocionei, porque como é que não emociona aquela Ana Prado cantando
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0: do seu
1: doido.
0: Lado? Fala pra mim.
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2: Mari Fernandes, Marino Bazinho,

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0: melhor, então vem aqui buscar.
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0: Lindonça!
1: Airoli, tem jeito não!
0: Obrigado, Lindona, obrigado, Deus abençoe.
1: Muito obrigada!
0: Que alegria ter você aqui nesse projeto lindo.
1: Feliz demais.
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2: Eu quero que vocês façam muito barulho pros meus amigos, Hugo e Guilherme.

0: Guilherme, Guilherme.
1: Thierry.
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0: Sérgio Matheus.
1: Obrigado, Bruninho Davi.
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0: Cadu Caldas!
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1: Essa moda é apaixonada demais. Eu não queria viver uma história dessa não, viu?

0: Amanda é apaixonada demais, hein?
1: Faz o coração doer, né, mano?
0: Você tá doido?
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0: É um prazer quase que sexual estar aqui nessa noite.
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0: João Lucas, a onda agora é beijar na boca. E se beijar na boca, tá sabio? Se beijar na

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0: Uma salva de palmas e um grito bem forte pra boiadeira aí!
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0: Muito obrigado.
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0: Sérgio de Toruca e Marília Mendonça.
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1: Eu não aguento vocês, não. Eu não aguento.
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2: Essa vai pra turma do boteco, os cachaceiros de plantão, que cante com a gente. E...

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1: 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Padinha. 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Deus abençoe você. Muito sucesso, tá?
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0: Solo teu cantor favorito, bebê.
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0: Eu amo vocês demais.
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1: Você tá doido, rapaz!
0: Basta demais!
2: Sucesso, essa música boa demais, viu?
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1: Salve de palmas, salve de palmas.
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1: Tamo junto na Ara Azevedo, chama!
0: Alô, Kevinho!
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0: Faz barulho, Fernando Apoli!
1: Bom demais!
2: Coisa boa!
1: Que honra!
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0: Obrigado! Essa moda a gente dedica para todos os amigos de verdade. É uma mensagem que o Guilherme Santiago sempre passa, tenta passar toda a energia para vocês. É o maior carinho do mundo.
1: Eu acho que a gente, quando fala de amizade, fala de amigos, às vezes a gente não se dá conta de algumas palavras, de algumas situações, de momentos que a gente tem com amigos da gente, que a gente às vezes deixa o tempo ou deixa a cabeça da gente dar aquela amnésia, né? Por causa da idade, seja lá por qual motivo for. E a gente ainda costuma dizer ainda que a gente tem amigos que dá pra contar numa única mão, né? Eu às vezes eu discordo disso porque amizade é uma coisa assim que ela pode ser de várias formas, de vários sentidos. Então essa música, a gente resolveu gravar essa canção porque desde a primeira vez que a gente conheceu essa música, nos sensibilizou tanto que a gente se deu conta de verdade de tudo isso que eu tô falando pra vocês. Que a gente tinha, parece que a gente esquece um pouquinho do que realmente significa um grande amigo.
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0: vale não, viu?
1: Valeu, Goiânia!
2: Obrigado, gente.
0: E aí, Arnaldo?
1: Obrigado.
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0: Coisa linda, gente. Muito lindo. Muito obrigada.
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0: Muito obrigado, minha amiga. Que
1: junto,
0: é isso?
1: Tamo junto.
0: Que é isso? Que honra, sem palavras.
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0: Henrique e Juliano.
1: Que delícia, obrigado,
2: obrigado, moçada.
1: Que Deus abençoe.
2: Super, sempre. Super energia vocês aqui, obrigado.
1: Imagina, obrigado.
2: Está obrigado a vocês. Henrique e Juliano.
1: Parabéns pela banda, parabéns pela produção. Obrigado, que Deus abençoe a todos nós nessa noite.
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0: estará. Falou, Gus!
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3: Perfeito.
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0: Parabéns, meninos!
1: Obrigado, meu irmão.
0: Parabéns, meninos. Vocês são 10. Obrigado a vocês pelo carinho. Sucesso.
1: Pra todo mundo.
2: Sucesso pra vocês.
0: Mata mil CD. Parabéns pra esses meninos.
3: Tchau, obrigado, Campo Grande!
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0: Gente do céu, que coisa linda, rapaz!
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0: Valeu demais, obrigado.
1: Isso
0: é lindo demais.
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3: Nem um minuto de paz.
2: Vai, Luiz.

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0: Bota a porra, viu?
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0: faz barulho, Rayane e Rafaela Brasil!
1: Ali te ama, viu?
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1: Faz barulho pra Thales nessa é.
0: Diego de Toru, gol.
2: Obrigado.
3: Que moda linda, viu?
0: Meu Deus do céu.

0: Ah, meus filhos! Muito obrigado, Karine.
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3: Nossa, hein? Que é isso? Nossa! Vamos que vamos, tu! Delícia! Ai, ai!

0: viu, delícia? Nossa! Ai, se eu te pego.
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0: melhor que nós dois, hein, Simone Mendes?
1: Hugo Henrique, coisa linda.
0: Palmas pra Simone aí, São Paulo. Muitas palmas.
1: Tchau, São Paulo, obrigado.
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0: Muito obrigado, minha amiga.
1: Tamo
0: que
1: junto,
0: é isso?
1: Tamo junto.
0: Que é isso? Que honra, sem palavras.
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0: Obrigado, menino.
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1: Assume, bebê!
2: Coisa linda!
1: Guilherme Beruto!
2: Obrigado, meus irmãos!
0: Obrigado, você!
2: Obrigado demais!